Tava irritada, não, hein? Tava irritada, não. Tio Ronnie, buena, tio Ronnie.